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3: Meus amigos de todo o Brasil, quem os cumprimenta é o Padre Jader Pereira. Estou chegando aqui na Rádio Capital. E daqui a pouquinho nós vamos ouvir música bonita, moda de viola. Daqui a pouquinho vou responder as pessoas na Tribuna dos Aflitos. Você também pode participar aqui da Tribuna dos Aflitos, viu? No fim do programa tem um momento de reflexão e paz. 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

Não esquece de chamar alguém para ouvir o nosso programa. A Viola e a Fé está começando aqui pela Rádio Capital. Música.

Muito bem, meus amigos, estamos chegando. É mais uma vez, estamos juntos, né? Aqui nos 1040 da Rádio Capital de São Paulo. E que alegria saber que você está aí ouvindo o nosso programa, ouvindo a Viola e a Fé. Programa este que a gente ouve música bonita e fala de Deus. Olha, muito obrigado pela sua companhia, você que me ouve sempre, todos os dias, pelo rádio, pelo aplicativo, pela internet. Você que está chegando agora, aqui no nosso programa, seja bem-vindo. Neste momento, existem milhares de pessoas me ouvindo. A cada dia que passa, aumenta o número de pessoas. São pessoas que nos ouvem por todo o Brasil e pelo mundo também. Aonde quer que você esteja me ouvindo, receba o meu abraço e o meu aperto de mão. E que nosso Senhor Jesus Cristo, com a sua mão poderosa, abençoe você e abençoe toda a sua família.

0: É, deixa eu pegar aqui a minha caixa de promessa. Deixa eu abrir. Vou tirar aqui uma lâmina. Vamos ver qual a mensagem que vai sair pra gente hoje. Já saiu, olha. Saiu Isaías, capítulo 43, versículo 11. Eu sou o Senhor, e fora de mim não há Salvador.
1: 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Parar para refletir, refletir para recomeçar, recomeçar para ser feliz.
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0: Muito bem, gente. Olha, para começar bem o programa, nós vamos ouvir uma música muito bonita. Daqui a pouquinho eu volto!

0: Padre, estou aqui mais uma vez para pedir orações por mim e pela minha família. Põe nas suas orações os meus filhos, o Augusto e a Ana. Depois que pedi suas orações, tudo está mudando. Meu filho está indo até aí na sua igreja. Os meus dois filhos, estou muito feliz. Obrigado, meu nome é Jane, falo de São Paulo.
1: Amém, filha, estou feliz também, viu? Graças a Deus. Olha, vamos continuar rezando por você, por toda a família. Conte sempre com as nossas orações. Bom, deixa eu colocar mais nomes na oração. Deixa eu abrir o nosso WhatsApp. Aqui chega nomes todos os dias no nosso WhatsApp, né? Pessoas pedindo oração. Padre, põe meu nome na oração. Você pode mandar também o seu pedido de oração através do nosso WhatsApp. Agora é uma pena que não dá para falar todos os nomes, né? É porque são muitos, gente. São muitos nomes. Mas olha, mesmo os nomes que chegam aqui para nós e que a gente não fala na rádio, esses nomes também vão para oração. Porque nós pegamos todos os nomes que chegam, levamos lá para o santuário para rezar pelas pessoas. Então você que mandou o nome, mas que não falou na rádio ainda, você pode confiar que seu nome está na oração, tá bom? Estamos rezando por você. Bom, deixa eu pegar alguns nomes aqui, que são muitos, olha. Padre Jader Pereira, sua bênção. Fiz uma cirurgia no quadril esquerdo. Fiquei 3 meses de cama, recuperando, ouvindo sempre o seu programa todos os dias. Manda um alô para mim, padre, reze por mim também. Meu nome é Miguel Antônio de Lima, Dom Basílio, Bahia. Amém, filho. Vamos rezar por você, viu? Vai dar tudo certo. Amém. Deixa eu ver se tem mais gente aqui, ó. Padre Jader Pereira, eu sou Maria Isabel de Itarumã, Goiás. Peço oração pela minha saúde. Sinto muito mal-estar todos os dias e não sei o que acontece. Me ajuda, padre. Eu escuto o seu programa todos os dias. Eu escuto pela Rádio Capital, das 3 às 4 da manhã, todos os dias. A viola e a fé, não é? Obrigado, viu, filha? Vamos rezar por você, tá? A Maria Isabel de Itarumã, Goiás. Muito bem, está na oração. Deixa eu ver se tem mais aqui. Tem, olha. Padre Jader Pereira, peço oração para mim. Meu nome é Edna Maria Gonçalves Rocha. Peço pela minha saúde, peço pela minha família também. Vamos rezar, viu, filho? Vamos rezar. Deixa eu falar mais um. Padre Jader Pereira, gostaria de pedir oração para o meu marido e também para toda a família. É que o meu marido teve AVC, depressão, está com crise de ansiedade. E ela deixou aqui muitos nomes, né? Então vamos rezar por todos. Deixa eu falar aqui, ó. É o Dionísio dos Santos Felício, Vera Lúcia dos Santos Felício, Denise de Fátima Felício, Camila Aparecida Felício, Ana Carla Felício Soares, Wagner Egídio Soares, Sandro Venega e Pablo Dal Corso. Amém. Tá na oração, viu, gente? Na oração. Olha, esses nomes estão na nossa oração de hoje.

0: Muito bem, gente. Sabe, a cada dia que passa, parece que aumenta o número de pessoas que sofrem com males espirituais. É, muitas pessoas me procuram aqui na igreja, desconfiadas, que estão com males espirituais. Padre, vim aqui para o senhor me dizer se é um problema espiritual. Porque se for um mal espiritual, eu quero tirar isso da minha vida. É porque o mal espiritual, gente, ele acaba com a vida da pessoa. Ele destrói a vida das pessoas. Eu já vi pessoas, por causa de problemas espirituais, perder a família e não ter mais volta mais. Perder o emprego e não ter mais volta mais. O mal espiritual, ele destrói. E se a pessoa não tira, ele vai até as últimas consequências, até que aconteça o pior com a pessoa. Um mal espiritual tem que ser tirado. Pessoas que procuram saber se o problema dela é espiritual, e quando ela descobre, ela não faz nada para tirar o mal espiritual, estão fazendo a pior coisa de sua vida. A pior coisa da sua vida. Porque quando você descobre que um mal espiritual, que você tem um mal espiritual, o mal vai atuar com mais força para cima de você. E se você não fizer nada para tirar esse mal, a sua situação só vai piorar. Então, tem pessoas que só querem saber, né? Padre, eu quero saber se eu tenho um problema espiritual. Mas aí, quando ela descobre se tem um problema espiritual, ela não faz nada para tirar o mal. E aí a situação vai piorando a cada dia. Era melhor que nem soubesse. Se você desconfia que tem um mal espiritual, filho, a primeira coisa a se fazer é tirar o mal. Se for confirmado que você tem um mal espiritual, você tem que tirar o mal. E para tirar o mal, tem que ter muita fé. Tem que fazer o trabalho espiritual, rezar a novena direitinho, como o padre ensina, de libertação. Senão o mal não sai. E tem que ter perseverança. Tem que ter perseverança. Porque nós estamos lidando com males espirituais. São demônios que entram na vida das pessoas para destruir. Esses espíritos que entram na vida das pessoas são demônios, gente, que entram para destruir. Olha, por isso que eu realizo aqui no Santuário do Bom Jesus as poderosas novenas de libertação para tirar todo o mal. Vamos ouvir pessoas que já receberam bênçãos.
1: Foi a graça alcançada no Santuário do Bom Jesus, participando das novenas com o padre Jader Pereira.
2: Graça maior foi que eu e minha esposa deixamos de fumar.
1: Fumava há quanto tempo?
2: Eu fumava há 54 anos.
1: Participando, deixou o cigarro já faz tempo?
2: Já está fazendo um mês.
1: Um mês, não tem mais vontade?
2: Não, acabou.
1: Está livre do vício do cigarro?
2: Graças a Deus.
1: Está feliz?
2: Jesus, muito feliz.
1: Graças a Deus. Vamos aplaudir a Jesus.
0: Tá vendo? Para Deus não existe nada impossível. Então preste atenção. Você quer se libertar do mal espiritual? Um vício pode ser espiritual. O desemprego pode ser uma coisa ruim que fizeram para você. O problema no amor, que você não encontra ninguém, pode ser o seu caminho trancado. Então vem estar comigo para fazer o trabalho espiritual forte, para desfazer o mal com a vela de cruz azul. Domingo agora, viu? 7 da manhã, ou 9 da manhã, ou 3 da tarde. Anote o endereço. Rua Capitão Faustino Lima, número 101, ao lado da estação do metrô Pedro II. Rua Capitão Faustino Lima, número 101, ao lado da estação do metrô Pedro II. Quando você chegar no metrô Pedro II, desce para o lado da Rua da Figueira. A Rua da Figueira é a rua do metrô. A nossa rua é na rua de trás da Rua da Figueira, em frente ao portão principal da Congás. Domingo agora, ou 7 da manhã, ou 9 horas da manhã, ou 3 da tarde, eu espero você e por toda a sua família.
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0: Então vamos ouvir uma música muito bonita, meus amigos. Daqui a pouquinho eu volto.

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1: Muito bem, gente, estamos de volta. Olha, você também pode participar aqui da Tribuna dos Aflitos. E é muito fácil. Basta você mandar uma mensagem de voz, tá? Tem que ser uma mensagem de voz. Você manda uma mensagem de voz contando o seu problema, contando a sua situação, o que você vem passando, para o padre ouvir e analisar. E eu respondo as pessoas aqui no ar. Quer participar? Sabe o número do nosso WhatsApp? Anote aí, 94030-7365. Anotou? 94030-7365. O código de São Paulo é o 11. Então mande a sua mensagem de voz para mim. E eu vou te incluir aqui na Tribuna dos Aflitos.

0: Muito bem, gente. Olha, eu já tenho aqui uma mensagem de voz. Quem mandou a mensagem foi a Edna Mateus. Ela é de Minas Gerais. Um abraço a todos aí de Minas Gerais, viu? A Edna mandou uma mensagem de voz contando o problema dela. E eu quero ouvir com você. Vamos ouvir?
1: Padre Jader Pereira, eu sou Edna Mateus, eu moro em Passa Quatro, Minas Gerais. Gostaria de saber o que está acontecendo na minha vida. De um tempo para cá, eu surgiu uma alergia no meu corpo, ela não sara de jeito nenhum. E já me falaram que foi coisa feita para mim. E eu gostaria de saber o que está acontecendo com a minha vida. Porque tá muito difícil, eu não dormi de noite, como tô falando com o senhor agora. Coçando demais essa alergia, já fui no médico, não adianta nada. E tem coisas acontecendo dentro da minha casa que eu não sei o que é. E o senhor poderia me ajudar? Um abraço, sou Edna Mateus, de Passa Quatro, Minas Gerais.
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0: Minha amiga Edna Mateus, de Minas Gerais, eu ouvi atentamente a sua mensagem de voz. Você diz que de uns tempos para cá surgiu uma alergia no seu corpo e que não quer sarar. Não quer sarar, não quer curar. Você diz que nem dormindo está mais, né? Não consegue mais dormir. E você está me pedindo ajuda. Me ajuda, padre. Eu não sei mais o que fazer. Minha amiga Edna, você me disse, você, com as suas palavras, hein? Você disse que falaram para você. Isso aí não é normal não, que isso aí é coisa feita. Minha amiga, enquanto eu ouvia a sua mensagem de voz, eu pude ver. Falaram para você, não é? Que é problema espiritual, que é coisa feita. E, minha amiga, vou te falar uma coisa. Enquanto eu ouvia a sua mensagem, eu vi isso. Eu vi. Tem coisa feita, sim. Sim, tem problema espiritual. Este é o motivo que você não encontra a solução. Esse é o motivo que não sara. Minha amiga, eu vejo que você é uma pessoa muito invejada. Tem pessoas que não gostam de você. Infelizmente, não é? Infelizmente. Aí você me pergunta... Tudo bem, padre, mas como é que eu faço para me livrar disso? Como é que eu faço para cortar este mal que lançaram contra mim? Para sarar isso logo e eu ficar boa? Minha amiga, você precisa vir urgentemente me procurar. Vem aqui no Santuário do Bom Jesus. Que eu vou te ensinar a fazer a novena do exorcismo, um trabalho forte, que é para tirar os males espirituais. Olha, você mora em Minas Gerais, você sabia que vem muita gente aí de Minas Gerais aqui? Ah, vem muita gente. Olha, venha você também, viu? Venha falar comigo. Domingo agora. Tá marcado. Eu vou lhe atender. Domingo agora, 7 horas da manhã. Ou 9 horas da manhã. Ou 3 horas da tarde. Aqui no Santuário do Bom Jesus. Pegue um papel. Pegue uma caneta, Edna. E anote o endereço. O Santuário do Bom Jesus está aqui no centro de São Paulo, na rua Capitão Faustino Lima, número 101, ao lado da estação do metrô Pedro II. Tá? Olha, você que vem de fora, se você vem de ônibus, toda a rodoviária aqui é do lado de um metrô. Então é fácil, você desce na rodoviária, pega o metrô, do metrô é só você vir aqui para o metrô Pedro II. É do lado do metrô Pedro II. Aí quando você chegar no metrô Pedro II, desce pela saída da Rua da Figueira. É atrás da Rua da Figueira. Rua da Figueira é a rua do metrô. Fique em frente ao portão principal da Congás. Então olha, domingo agora, hein? Pode vir com a família, filhos, não tem problema nenhum. Tá bom? Não tem problema nenhum. Você pode ter certeza de uma coisa. Vai valer a pena. Porque você vai sair da tribuna dos aflitos. E vai subir a tribuna dos vitoriosos.
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0: Muito bem, meus amigos. Olha, agora vamos ouvir uma música muito bonita. Daqui a pouquinho eu volto!

0: Padre, que é o Cosme de São Paulo, capital. Manda um abraço aí para todos os vigilantes, os guerreiros da noite. Quero dizer que não perco seu programa um só dia. Até no dia de folga, tô ligadinho no radinho ouvindo o seu programa. Padre, eu queria que o senhor colocasse o meu nome no livro de oração e o nome da minha filha, que minha filha tem lúpus, padre, e passa mal direto. Eu tenho diabetes e pressão alta. O meu nome, padre, é Cosme Sena Ramos. E o da minha filha, que tem lúpus, padre, é Michele Santos Ramos. Boa noite pro senhor e um bom programa aí. E tô ligadinho aqui, ouvindo o senhor, tá bom? Ouvindo o seu programa, tá bom, padre? Boa noite.
1: Amém, filho. Vamos rezar sim por você. Vamos rezar pela filhinha com lúpus, né? Pode ter certeza, viu? Um abraço a todos os vigilantes que nesta hora, muitos já estão indo para casa, não é verdade? Olha, conte sempre com as nossas orações.

Olha, eu tenho mais nomes aqui. Esses nomes estão chegando no nosso WhatsApp. Você já anotou o nosso WhatsApp? Já eu vou dar o número, tá? Quero rezar hoje pela Benedita Mendes, lá do Rio de Janeiro. Um abraço a todos aí do Rio de Janeiro. Quero rezar também pelo Francisco Coelho, de Minas Gerais. Um abraço aos mineiros que sempre acompanham o nosso programa. Você vê que são pessoas de todos os lados que ouvem a Viola e a Fé, não é? Pessoas que pedem oração, pessoas que precisam das bênçãos de Deus. Você precisa também? Anote o número do nosso WhatsApp.

0: Eu disse no começo do programa que tem muita gente mandando mensagem no nosso WhatsApp pedindo ajuda, pedindo as bênçãos de Deus para a sua vida. E eu sei que nesta hora há muitas pessoas me ouvindo que estão precisando também de bênçãos. Pessoas que não conseguem ser felizes. Pessoas que de uns tempos para cá a vida amarrou, não é? A vida virou de ponta cabeça. Uma senhora me disse domingo passado, aqui na missa: padre, a minha vida virou de ponta cabeça. E eu não sei o que está acontecendo. Eu não sei por que sempre fui uma pessoa feliz e de repente eu estou perdendo tudo o que eu conquistei nessa vida. Quantos de vocês que me ouvem agora também estão assim? Você está sentindo que você está perdendo tudo que você tanto ama, tudo que você tanto conquistou? Perdendo a família, os filhos. Que coisa triste, não é? Mas eu quero dizer uma coisa para você: não desanime, não se desesperes, porque para Deus não tem nada impossível. Eu te digo uma coisa: que se você tiver fé e colocar a sua fé em ação, você vai alcançar muitas bênçãos. Você pode recuperar em dobro tudo aquilo que você vem perdendo dia após dia. Nós estamos ajudando muitas pessoas com as novenas poderosas que o padre faz de cura e libertação. A libertação é o exorcismo. O exorcismo é o momento em que o padre faz a oração forte para tirar, para afastar, expulsar os males espirituais. Talvez o seu problema é espiritual e você não sabe. É. Às vezes o seu problema é um problema espiritual e você não sabe. Alguém que está fazendo algo contra você, que manda coisas ruins, energias negativas contra você. E se for um problema espiritual que você está passando, somente com libertação, com exorcismo para tirar. Jesus, ele ensinou, não é? Há males que só saem à força da oração, do jejum. Quer dizer, oração forte, né? De libertação, de exorcismo. Que é o que Jesus fazia, né, gente? Quantas vezes Jesus expulsou os males das pessoas? Então, quando o padre faz isso aqui no santuário, ele só está seguindo os ensinamentos do Divino Mestre, o ensinamento do Cristo. Eu tenho certeza que você que está me ouvindo agora vai vencer essa situação. Tem muita gente vencendo. Vamos ouvir pessoas que já vieram nas missas e que foram muito abençoadas.
1: Seu nome?
2: Sueli Ferreira Barros.
1: Sueli, você mora onde?
2: Moro em Barueri.
1: Qual a benção alcançada no Santuário do Bom Jesus, rezando as novenas com o Padre Jader Pereira?
2: Olha, minha benção foi uma cura. Eu sofria do coração. O meu coração disparava e chegava a ficar sem ar. Aí eu fiz a cura, aí eu pedi, aí fui curada com o Divino Espírito Santo. Foi queimando assim por dentro, queimou tudo.
1: Hoje você está totalmente curada?
2: Totalmente. Fui fazer o exame do coração, tudo, não deu mais nada.
1: E a senhora está feliz?
2: Ah, estou muito feliz e agradecida.
1: Graças a Deus.
0: Tá vendo, gente? Graças a Deus. Talvez você está perguntando agora, será que eu também posso alcançar bênçãos desse jeito? E eu vos digo, pode alcançar ainda mais. Então pegue um papel, uma caneta, anote o endereço aqui do santuário. Vem estar comigo domingo que vem, 7 da manhã, ou 9 horas da manhã, ou 3 horas da tarde. O Santuário do Bom Jesus está aqui no centro de São Paulo, na rua Capitão Faustino Lima, número 101, ao lado da estação do metrô Pedro II. Vou repetir, rua Capitão Faustino Lima, número 101, ao lado da estação do metrô Pedro II. Quando você chegar na estação do metrô Pedro II, você desce para o lado da Rua da Figueira. A Rua da Figueira é a rua do metrô Pedro II, gente. A nossa rua é na rua de trás da Rua da Figueira, em frente ao portão principal da Congás. Domingo agora, eu espero por você e por toda a sua família.
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0: Muito bem, gente. Vamos ouvir uma música muito bonita agora. Daqui a pouquinho eu volto.

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0: Filho da Santíssima Virgem Maria, Santo das causas perdidas e dos males desenganados, olhai por nós neste momento. Aumentai o nosso amor e a nossa fé. Abençoai a nossa casa e a nossa família. Prosperai o nosso trabalho e as nossas mãos. Fortificai a nossa saúde e o nosso corpo. Ó meu bom Jesus, Santo protetor daqueles que em vós confiam, sei que serei atendido, pois igual ao teu nome, mais poderoso não há. Meu bom Jesus, rogai por nós. Abençoe-vos o Deus Todo-Poderoso, Pai, o Filho e o Espírito Santo. Amém.
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0: É, o nosso programa vai ficando por aqui. Mas amanhã eu volto, neste mesmo horário, e espero por você. Muito obrigado pela sua companhia, pelo seu carinho. Que Deus abençoe a todos. Fiquem todos com Deus. E até amanhã.
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1: Aí, meu compadre, vou falar pra ela agora.

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2: Este samba vai pra Dorival Caymmi, João Gilberto e Caetano Veloso. Vamos lá.
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0: Bom dia a todos os nossos queridos ouvintes da Rádio Capital. Boa noite para você que vai ouvir o nosso programa na quarta-feira, não é? A reprise do programa de hoje. Quarta-feira, às 20 horas, aqui na Rádio Capital. Então, bom dia e boa noite. O que eu quero é que estejam todos bem. Isso é o que mais importa, não é? Como é que foram de semana? Todos bem? Espero que sim, pelo menos com saúde. Então, vai começar o nosso programa, que tem muita música bonita para vocês ouvirem e tudo aquilo que vocês já estão acostumados a ouvir aqui no nosso programa, não é? Então, bom dia para você que está perto, para você que está longe. Tenham todos um bom domingo. Bom dia para o Luiz, que vai nos acompanhar. E bom dia, Fátima!
1: Bom dia, Isabel! Bom dia, Luiz! Bom dia, queridos ouvintes! Como é que vocês foram de semana?
0: Bem!
1: Tá muito frio por aí?
0: Mais ou menos.
1: Aqui continuamos com bastante calor, viu? Muito bom mesmo! Maravilhoso este verão aqui em Portugal. Noites muito agradáveis. Continuamos com muitas festas em todas as cidades, nas aldeias. Olha, gente, se comemora muito aqui os santos padroeiros, então realmente é muita festa. E esta semana temos a grande Romaria da Senhora da Agonia, e é sobre ela que eu vou falar para vocês. Vamos falar das festas da nossa comunidade, e hoje nós temos um encontro lá na Casa Ilha da Madeira, a Casa Festeira, mas daqui a pouquinho eu falo mais.
0: Tá bom, então vamos aguardar, não é? A Fátima, que ficou mais velha esta semana, fez aniversário, então parabéns mais uma vez. Muitas felicidades e muita saúde. Ela, com toda certeza, comemorou no mais alto nível com as suas filhotas e com seus netinhos. Nada melhor, não é? Então, um beijo, Fátima. Vamos ouvir, começar esse programa de hoje com essa música que eu acho tão bonita e tão boa da gente ouvir. Olha, ela se encaixa exatamente nos dias de hoje, é verdade. Então vamos ouvir com o nosso querido Roberto Leal, Raça Humana Não Tem Cor. Música.

verdade, se houver amor, raça humana não tem cor, é verdade. Bem, vamos para mais uma música que eu vou dedicar para todos vocês que já estão aí no chat. Um abraço, um beijo muito carinhoso, obrigada pela companhia que vocês nos fazem todos os domingos no chat do nosso programa Portugal, a Saudade de Você. Muito obrigada, de coração. Vamos ouvir com o conjunto DNA, Alô Morena. Música.

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1: Então vamos lá para essa curiosidade, porque tenho certeza que quase todos vocês já ouviram falar essa frase. Então vamos lá, lá vai a rainha. O termo Maria vai com as outras é muito popular na língua lusófona, onde é usado para designar uma pessoa fraca, sem opinião própria, que se deixa levar pelos outros. Segundo o pesquisador Gerson Brasil, autor do livro Histórias das Ruas do Rio de Janeiro, o termo foi cunhado a partir da figura da rainha Dona Maria, que só saía na companhia das suas damas, que costumavam levá-la para passear no antigo bairro de Águas Férreas, atual Cosme Velho. Ao ver a monarca sendo conduzida pelas mãos das suas damas, a população dizia: "Olha, a Maria vai com as outras." Por 8 anos, Dona Maria viveu no Brasil em constante infelicidade. Passando a viver no Convento do Carmo, no Rio de Janeiro, passou os últimos dias em isolamento, rezando e chorando. Morreu em 20 de março de 1816, quando tinha 81 anos. Em 1821, quando Dom João VI voltou para Portugal, levou os restos mortais da sua mãe. São curiosidades da nossa terra. Tenho certeza que muitos de vocês já ouviram essa frase, não é? Maria vai com as outras. Este é o significado, tá certo? Vamos então para mais uma música? Esta próxima música eu vou dedicar com carinho para o senhor César Augusto, que faz aniversário hoje. Parabéns, seu César! Tudo de bom, felicidades e muita saúde. Parabéns da Rosa e de toda a sua família e amigos, tá bem? Vamos ouvir com o Antônio Mourão, Quando Vou para o Ribatejo.

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1: Então vamos lá para essa lenda tão bonita, que é a lenda do Pedro Sem. Esse era o seu sobrenome. A torre medieval, que se encontra diante do antigo Palácio de Cristal no Porto, é ainda hoje conhecida por Torre de Pedro Sem. A história diz que esta torre pertencia a Pero do Sem, doutor de leis, jurisconsultor e chanceler-mor de Dom Afonso VI, no século XIV. Mas a lenda nos remete para uma data posterior, no século XVI, onde existiu um personagem de nome Pedro Sem, que vivia no seu palácio da torre. Ele possuía muitas naus na Índia. Pedro Sem era um mercador rico, mas não tinha títulos de nobreza, o que muito o afetava. Era também um tipo agiota, emprestava dinheiro a juros elevados à custa da desgraça alheia, enquanto vivia rodeado de luxo. Estavam suas naus a chegar, carregadas de especiarias e outros bens preciosos, quando a sua máxima ambição foi realizada através de seu casamento com uma jovem da nobreza, em troca do perdão das dívidas do seu pai. Decorria a festa de casamento, que durou 15 dias consecutivos, quando as naus de Pedro Sem se aproximaram da Barra do Ouro. O arrogante mercador, acompanhado pelos seus convidados, subiu à torre do seu palácio e, confiante de seu poder, desafiou Deus, dizendo que nem o Criador o poderia fazer pobre. Nesse momento, como que por encanto, o céu, que estava azul, deu lugar a uma grande tempestade. Pedro Sem assistiu, imponente e encharcado pela chuva, ao naufrágio das suas naus. De seguida, a torre foi atingida por um raio que fez começar um incêndio que destruiu todos os seus bens. Arruinado, Pedro Sem passou a pedir esmolas nas ruas, lamentando-se a quem passava, e dizia: "Dê uma esmolinha a Pedro Sem, que teve tudo e agora não tem." São lendas e tradições da nossa terra, mas olha só, quem era ele para desafiar a Deus? Ficou sem nada, não é? E é assim. São lendas e tradições da nossa terra. Vamos então para mais uma música, agora um fado, que eu vou dedicar para todos vocês que estão ouvindo o nosso programa, com a nossa querida Amália Rodrigues, Fria Claridade. Música.

A história, as tradições e os encantos estão à sua espera. Viajar é o melhor tesouro a guardar. É isso aí, ó. E tenho que lembrar a todos vocês que o nosso programa da semana que vem vai ser um programa especial. Vamos comemorar o Dia do Folclore e vamos ter aqui a tocata do Grupo Folclórico da Casa do Minho de São Paulo. É, ao vivo, vai ser muito bom para vocês dançarem bastante aí em casa. Então fiquem atentos. A semana que vem, não hoje, lógico, a semana que vem vai estar aqui a tocata, então, do Grupo Folclórico da Casa do Minho de São Paulo. E agora essa próxima música, mandamos aqui um abraço para o seu Manuel Caldas, que virá com toda certeza, e para toda a tocata. Vamos ouvir com o Jorge Ferreira, Viva Portugal!

Viva Portugal! Esta próxima música me foi apresentada pela Odete. Odete e seu Joaquim, que já estão lá em Faf, né, em merecidas férias. É muito bonita, muito bonita. Quero que vocês ouçam e espero que gostem também. Vamos ouvir com o Duarte Lisboa, Fica Comigo, Amor.

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5: Se algo de bom acontecer, viaje para comemorar. Se algo de ruim acontecer, viaje para esquecer. Se nada acontecer, viaje para que algo aconteça. Viajar enriquece a alma, abre a mente e faz bem ao coração.
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6: Vamos falar então da Romaria da Senhora da Agonia, lá de Viana do Castelo. E todos os anos do mês de agosto, Viana veste-se de festa para homenagear a sua padroeira numa celebração que reúne fé, tradição, música e a identidade das gentes do Minho. A devoção à Senhora da Agonia está muito ligada à comunidade piscatória. Durante séculos, os pescadores confiaram à Senhora a proteção das suas vidas e das suas viagens pelo mar. E um dos momentos emocionantes da Romaria é justamente a procissão ao mar e ao rio, quando a imagem de Nossa Senhora da Agonia segue acompanhada por embarcações numa demonstração de fé e gratidão, abençoando o mar e aqueles que dela vivem. Mas falar da Romaria da Agonia é também falar das magníficas festas e dos trajes à vianesa. As ruas enchem-se de cor com as mordomas e as mulheres minhotas, vestidas com seus trajes tradicionais, ricos em bordados, cores e detalhes. E, claro, ao brilho do ouro, dos cordões, das arrecadas, dos brincos e os famosos peitos de ouro, símbolos de uma tradição que atravessa gerações. A festa é marcada também pelo desfile da mordomia, pelo cortejo histórico, pela noite dos tapetes e também pelo etnográfico, pela festa do traje, pelas concertinas, pelos bombos e pela presença dos grupos folclóricos nos festivais. E quando chega a noite, Viana ilumina-se com a tradicional serenata do fogo de artifício, que transforma a cidade num espetáculo inesquecível. A Romaria da Agonia é muito mais do que uma festa religiosa. É a avó que ensina a neta a vestir o traje. É a família que guarda o ouro como uma verdadeira herança. São os pescadores que continuam a olhar para o mar com respeito e fé. E talvez seja por isso que esta Romaria representa tão bem aquilo que sentimos quando falamos de Portugal e das nossas raízes. Porque quando ouvimos uma concertina, vemos uma mulher vestida à vianesa ou acompanhamos uma procissão até o mar, sentimos que a nossa história continua viva. Viana do Castelo, em agosto, não veste apenas os seus trajes. Viana veste a alma minhota. E a Romaria de Nossa Senhora da Agonia continua a cumprir a sua missão mais bonita, manter viva a tradição e passá-la de geração em geração. Realmente, quem puder vir, quem estiver aqui em Portugal e puder participar desta Romaria, vai ver realmente um grande espetáculo e uma grande festa de folclore. Então vamos ouvir com o grupo folclórico da Casa de Portugal de São Paulo, a Rusga.

Então, dançaram bastante? Ah, espero que sim. Então, vamos para mais uma música. Ana, escolhi essa para você. Para você e pro Toninho. Gosto muito dela. E mando um beijo para vocês e para todo o pessoal que tá ouvindo o nosso programa aí na Baixada. Vamos ouvir com o Luiz Felipe Reis, Por Um Beijo Teu.

0: festas da nossa comunidade. E hoje, então, temos uma grande festa lá na nossa Casa Ilha da Madeira, que é a festa de Nossa Senhora do Monte, com a missa campal às 15 horas, com o Padre Armênio, apresentação do grupo folclórico da Casa Ilha da Madeira. E vamos também ter aqueles deliciosos pratos típicos da comida madeirense. Hoje também, a partir das 19 horas, temos no Teatro Safra o tributo a Roberto Leal com o Rodrigo Leal. Dia 22 de agosto, sábado, 20 horas, Clube Português de Santos, fazendo uma festa country. Dia 22 de agosto, também no sábado, 19h30, Casa de Portugal de Campinas, com a Alma Portuguesa, música e danças portuguesas ao vivo. Vamos ter pratos deliciosos da culinária portuguesa e vamos ter também shows. Então não percam este sábado na Casa de Portugal de Campinas. No dia 22 de agosto também, às 14h30, oficina do Grupo Folclórico Cruz de Malta, a tradição do bordado lá da Ilha da Madeira. Então participem também. E no dia 23 de agosto, no domingo, 12 horas, Grupo Folclórico Raízes de Portugal da Sociedade dos Poveiros, promovendo seu almoço bacalhau à portuguesa e outros pratos. Apresentação do Grupo Folclórico Raízes de Portugal. No dia 29 de agosto, sábado, 12 horas, Clube Lusitano da Vila Guilherme, promovendo a segunda feijoada do presidente. E vamos ter também muito samba. Então não percam todas as festas da nossa comunidade. Todas as terças-feiras temos o almoço das terças na nossa Lusa do Carindé. Todas as quintas o almoço das quintas na Casa de Portugal de São Paulo. E todas as quintas temos o tradicional jantar no Clube Lusitano da Vila Guilherme. Se você perdeu alguma coisa, procure na página do Facebook do Portugal, A Saudade e Você. Por hoje é só, Bel.
1: Portugal combina com cultura, história e tradição. E faz jus à sua fama. É um país lindo e acolhedor. Tem uma deliciosa gastronomia, um clima perfeito e extraordinárias paisagens de norte a sul do continente. E ainda temos a Madeira e os Açores. Imperdível. Quer conhecer? É isso aí. Então vamos para mais uma música, não é? Depois vocês ouvirem a agenda da comunidade, vocês vão participar de alguns desses eventos, espero que sim, não é? Então vamos agora para mais uma música que eu vou dedicar para todos vocês que estão ouvindo o nosso programa de perto ou de longe, com o Roberto Leal. É muito linda essa música. Na Casa de um Português.

E não esqueçam, na quarta-feira próxima, às 20 horas, você pode ouvir o nosso programa de hoje, é a reprise, aqui na Rádio Capital. Não esqueçam, quem não pudesse ouvir e assistir pelo YouTube hoje, até o final, poderá fazê-lo na quarta-feira que vem, tá bem? Não se esqueçam. E agora vamos para mais essa música linda, que todo mundo adora e que a gente deve fazer todos os dias, né? Brindar a nossa vida, brindar a nossa saúde. Então, para todos vocês, com um brinde, com o Paulo Alexandre, o Verde Vinho.

0: Fátima.
1: Obrigada, Isabel, mais uma vez pela oportunidade. Não percam no próximo sábado lá no Clube Português de Santos a festa country, na Casa de Portugal de Campinas, a alma portuguesa com danças e música e muita gastronomia. E também no sábado a oficina do Grupo Folclórico Cruz de Malta, lá de Santos, a tradição do bordado da madeira. Tenham todos um ótimo domingo, uma ótima semana, com muita paz e muita saúde. Beijinhos para todos vocês. Um beijo, Bel. Um beijo, Luiz.
0: Obrigada mais uma vez, Fátima. Obrigada. Obrigada a todos vocês que estiveram conosco nesta horinha feita com muito carinho para todos vocês. Tenham todos um bom domingo e uma ótima semana. Com paz, alegria, se for possível, mas sempre. Acima de tudo, muita saúde, porque com saúde o resto a gente tira de letra. Até a semana que vem, se Deus quiser, e eu peço e pedirei sempre, humildemente, que Ele queira. Tchau, gente, beijinhos!

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6: É, gente, se um dia a sua mulher pedir desculpa pra você, você pode ter certeza que vai cair um pé d'água. Você olha pra ela e canta assim, ó.

0: Sabe, galera?
1: Quem aprendeu? Quem aprendeu aí? Quem aprendeu? Ó, acende daquele jeito que acendeu aquela hora lá pra nós, só pra nós enxergar o povo aqui. Aí apaga esse inverso só um pouquinho aí pra nós. Só pra nós vir. Joga a mão em cima, todo mundo assim, barretão. 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Joga a mão em cima. Pro lado, pro outro, pro lado, pro outro. Isso é barretão.
2: Essa é a janela.

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3: Vira, vamos chamar a rapaziada pra fazer aquele pagode bonito.
4: Valeu, Mário Sérgio. Toca o tantã aí, sereno.
5: Chega mais aí, Virani.

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4: Mário Fernandes.

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tinha suspirado, tinha beijado o papel devotamente. Era a primeira vez que lhe escreviam aquelas sentimentalidades, e o seu orgulho dilatava-se ao calor amoroso que saía delas, como um corpo ressequido que se estira num banho tépido. Sentia um acréscimo de estima por si mesma e parecia-lhe que entrava, enfim, numa existência superiormente interessante, onde cada hora tinha o seu encanto diferente, cada passo conduzia a um êxtase e a alma se cobria.

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1: Ah, por falta de aviso não foi, né? Agora quer voltar? Não mete essa. Eu bem que te falei, por favor, não brinque.

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1: 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Mas manda o que tá no seu coração. 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
1: Louco sofrendo de um problema que quem não passou vai passar pelo menos uma vez, popularmente conhecido como esse.

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